0: the galaxy boils down to one.
1: You say, what is the one?
0: The funk is on space.
2: Dice que se va. Dice que se va para la Gomera, dice que se va.